0: Yeah, this is Greg from Dead Pioneers. 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But happy Indigenous Peoples Day.
1: Eu sou do povo Guarani, né? Eu fiz o rap exatamente porque nós, seres indígenas, estamos sofrendo muito por causa da violência e ninguém vê. Quem vai mostrar? A mídia não vai mostrar. É por isso que tento mostrar. Exatamente escrever essa letra por causa do Guarani Kaiowá, que estão sofrendo muito.

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